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0: Central Cee, estás na Cidade FM, bom dia. Este é o Acorda, são 7 da manhã.
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0: Sexta-feira, 29 de maio. Eu sou Artur Simões, comigo Pedro Góias e Joana Miranda. Já a malta a pedir a intro. Vamos ouvir.

0: sexta-feira.
1: Bom dia, é sexta-feira. Eu... E a final do mês.
2: Ia, por acaso, então.
0: Eu quero que esta sexta-feira saiba que foi muito desejada.
1: Pois foi.
2: Pois foi. Nunca quisemos tanto.
0: Pensamos
2: pois
0: nela é. Desde pelo menos segunda-feira.
1: Sim.
0: E que vamos amá-la muito.
1: Sim.
0: E vamos tratar bem
1: este
0: dela.
1: Este mundo não é difícil, mas ela vai ser muito feliz.
0: Vai ser, sim, sim, sem dúvida.
1: Este mundo
0: sem
1: é
0: dúvida.
1: Difícil.
0: Este mundo não é difícil, mas ela vai ser feliz. Esta semana foi difícil, mas nós fomos felizes.
1: Poxa.
0: Bom dia, bom dia. Quero, olha, quero enviar um abraço para a outra ponta da mesa, para o nosso produtor Vicente, que passou também por uma experiência paradigmática de trabalhar na Cidade FM, que é dormir aqui na rádio.
2: Pois é, ele parece que foi tipo um espírito.
0: Ele,
2: assim.
0: Ele parece
2: pois
0: o Slenderman é. Neste é. Momento. E viver é um desafio para o nosso pois produtor é. Vicente, mas eu aprecio o teu sacrifício, Vicente. Muito obrigado.
2: Obrigado. Tu viste ali no estúdio?
1: É qual?
2: Rapazes. Ah, estúdio dos rapazes.
0: Estúdio dos rapazes, claro.
1: Epá, eu acho isto inadmissível.
2: Não, é o estúdio dos rapazes,
1: Jorge. Vou falar, eu já dormia lá antes de vocês irem para lá. Ah,

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3: Vai que talvez você precise de mim. Estás na Cidade FM. Bom dia, boa sexta-feira. Eu sou Arthur Simões, comigo Pedro Góias e Joana Miranda. Este é o Acorda e queremos saber onde é que anda o Gang das 7. Parabéns. Chegaste a sexta-feira. Eu não sei como é que foi a tua semana. Se calhar foi fácil. Se calhar foi mais puxada. O que é certo é que estás aqui e em peso. Bom dia aos dois tasqueiros e à menina Joana.
4: Bem, eu acho que ela é muito mais tasqueira do que nós, Pedro.
5: Lindo.
3: A Joana é tasqueira e meia.
5: Okay? Eu pensava que eu era os dois tasqueiros.
4: E ao Arthur e ao Pedro.
3: Bom dia, Rita. A Rita já estava a pedir a intro desde as 6 da manhã. Bom dia, à sexta-feira. Uma sexta-feira que sabe ainda melhor do que as outras porque não vou trabalhar à tarde.
5: Ei!
3: Beijocas. Ivone.
5: Nem a gente.
3: Nem nós. Yes.
4: Pois é.
3: Bom dia, Elite das 7. Sextou. Belo clima. Bela companhia vossa. Todos os ingredientes para receber mais um merecido fim de semana. Tu és muito prosaico, Pedro. Devias escrever. Devias ter um blog. Pedro da Bélgica.
4: Ia render
5: blog.
4: Imenso um blog.
3: Ei, olha, nem tudo tem de render.
4: Pois é. Faz só pela arte, mano.
3: Pela arte. Bom dia, gente boa. Ótima emissão. Muito obrigado. Uma ótima emissão para ti também, Francisco. O Érico já cá está. Temos o nosso taxista.
6: Olá, bom dia, gangue da Sete.
3: Olá,
6: como é que é? Dos Olivais.
3: Cheio de pujança.
6: Onde é que nós andamos? Eu, pessoalmente,
4: bem,
6: a sair de casa, nos Olivais. Nos Olivais. Aquela zona que tu conheces, ó... Oh...
5: Aquilo eram os dois tasqueiros.
6: Oh, Arthur Simões.
3: Nunca te apanhei lá.
6: Bom dia, Joana Miranda, Pedro Góias e Arthur Simões. Sextou. Boa semana e uma boa emissão para vocês.
4: Arthur, tu tens de ir ao só se quiseres.
3: Eu tenho de ir ao só se quiseres. Se calhar é este fim de semana.
4: Talvez este fim de semana. Será que aquilo está aberto ao fim de semana? Tu devias ir lá tomar um pequeno almoçozinho.
3: Talvez. Já pensei, eu não sei se o Rui bebe café. Mas deve, é um taxista também tem
5: claro
3: de beber café,
5: café,
3: não é? Para aguentar a presença do dia inteiro.
5: Oh,
3: pegar um café aqui ao Rui. Bom dia, pessoal. Hoje vou de férias 15 dias. Aproveitar o meu aniversário na próxima semana e as festas da minha terra.
4: Que maravilha, que maravilha.
3: E ganda, Ricardo. O que é que estavas a pesquisar, Pedro?
4: O café só se quiseres, que era para ver se tinha aqui os horários, mas não tem.
3: Eu dou lá um saltinho. Vou dar um saltinho.
4: Acho que devias.
3: Só se quiseres. Pá, faz todo sentido, claro.
5: Uau. Aí, a ganda som, mano.
4: Já, yeah.
3: Podes crer. T-Rex, está tudo bem aqui agora?
5: Saudades dele.
3: Ele
4: está a voltar.
3: Ele está
4: a lançar álbum.
3: Ele está aí.
5: Ele está vivo, sim.

0: Hey, where's my husband? Estás na Cidade FM. Bom dia, este é o Acorda, sou Arthur Simões, comigo Pedro Góias e Joana Miranda.
1: E é por isso que os planos dos nossos ouvintes nunca deixam de nos fascinar. Para este fim de semana, o Aires, eu vou comprar roupas, calçados para mim, para a minha mulher e para os filhos, para casamento de um sobrinho. O casamento será a partir da minha casa. Vamos ensaiar danças para o casamento. Os próximos fins de semana vão ser assim, muito ocupados, mas divertidos.
2: Vão estar a dançar os queimar na sala.
3: Não, imagina, estás a ensaiar danças com os teus primos e com os teus irmãos.
1: É.
3: Em casa.
2: Yeah. Eu fui a um casamento de uma.
3: É para se partirem todos a rir.
2: Yeah, eu fui a um casamento de uma senhora que era amiga da minha mãe e da minha tia e eu era bué da novo, tinha tipo 7 ou 8 anos e eu e os meus primos estivemos a treinar porque era a primeira vez que íamos dançar num sítio com muitas pessoas. Tipo, sabes aquela de. E como é que se dança na discoteca?
3: Não,
2: e nós estávamos a treinar.
3: Tocar, yeah.
1: Diverte! E atenção. Temos aqui um clássico em mãos. O Gonçalo, bom dia. Este fim de semana eu vou treinar para o Interturmas na escola. Começa dia 3 e acaba dia 12.
2: Bora.
1: Bora, Gonçalo.
2: Vai ver Mundial.
1: Eu perguntei já agora qual é a turma, qual é a equipa. Ele, 9D.
2: Tem aura,
1: Gonçalo,
2: parece.
1: 9D era o meu ano também. Nós somos 9D. Para cima deles. Para cima deles. O que é que foi? O que é que se passa?
4: Eu sou 9D.
1: Não é?
4: Eu era contra o 9D.
2: Eu era contra o
1: 9D.
2: A abolição do 9D.
1: Bom dia de França, este fim de semana vou a Portugal para ir à comunhão do meu afilhado. Tenho uma boa sexta-feira, um ótimo fim de semana para ti também, Joana.
2: Tão bonito.
1: Sextou, diz a Sónia.
3: Está tudo a comunhar agora.
2: Já, yeah. É a altura.
1: Vamos ver se volta, finalmente chegamos ao fim de semana. Se antes é super conhecido, quero o G, toca mais daqui a pouco também Hendrix em Golden, só se quiseres. Bom dia.
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3: O Donald Trump, lembram-se disso?
4: Sim,
3: certo. O Buffalo Albino, que tinha e que tem um penteado muito semelhante ao do Presidente dos Estados Unidos. Apesar das semelhanças, o futuro já estava definido. Ia ser sacrificado numa cerimónia em que se entrega carne de búfalo às famílias. E agora, homenageando os empregados de mesa que dizem queria, já não quer, vos afirmo que o búfalo ia ser sacrificado, mas já não vai. Um zoo do Bangladesh irá ficar com aquele que é neste momento o animal mais famoso do mundo. E foi precisamente a fama que livrou este búfalo de ser sacrificado. Espera-se que tenha pela frente uma vida longa e, quem sabe, talvez um dia Donald Trump o possa visitar. Quem terá a vida longa na Primeira Liga é o Casa Pia, em Rio Maior. O Casa Pia acabou com o sonho do Oeste em ter uma equipa na Primeira Divisão, vitória por 2-0 frente ao Torriense. Torriense que no domingo tinha vencido o Sporting na final da Taça de Portugal. Mas é o que diz, o futebol já foi mais técnico e são 11 contra 11 e no fim ganha a Alemanha. É o Casa Pia. É isso. Na próxima temporada, Casa Pia na Primeira Divisão, Torriense a jogar a Liga Europa e a Segunda Liga. Pela manhã, há quem jogue todos os dias pela equipa do café. E há mais um estudo que diz que o café... Sim, senhor. Ok. Um estudo publicado na Nature Communications diz que beber café com moderação melhora a saúde intestinal, traz ao de cima o bom humor, ajuda ao sistema imunitário e reduz os níveis de inflamação do corpo. Sim. Assim sendo, se calhar vou beber o segundo café do dia para melhorar a minha saúde. Já não vou para novo.
5: O segundo café do dia.
3: Sim.
5: Já 10 para as 8 da manhã.
3: Já vi um às 4 da manhã.
5: Ah, claro. Sim.
4: Ah, pois é, genuíno.
3: Eu acordo às 3h40.
5: Pois é.
3: Porque eu moro longe.
5: Ruben, muito obrigado.
3: E até já.
5: E um bom cafezinho para ti.
3: Obrigadíssimo.
5: Dá para conjugar já a seguir? Logo depois Plutónio em Interestelar. É só se quiseres. Bom dia.
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1: Já pensaste que aquilo vai ser o primeiro cargo importante que ela vai ter na vida?
0: É verdade.
2: Muita responsabilidade.
1: Aquilo é grande responsabilidade na altura.
0: É grande responsabilidade. É. Sim. E é sempre, sempre, sempre adorável.
1: Pois é. É tão querido.
0: É tão lindo. Olá, João.
3: Como é que está Logan de las Sete?
0: Ei!
3: Como é que é, pessoal? Toda a gente recebeu? Toda a gente vai contente para o fim de semana?
1: Toda a gente recebeu.
3: Bom fim de semana, final da Champions, comer uns caracóis,
0: ai,
3: comer uma cerveja,
0: ai,
3: a ver o Paris Saint-Germain limpar os londrinos.
0: Uhum.
3: Já foste, já foste.
0: Já foste.
3: António Torriense, o Torriense não subiu.
0: Subiu.
3: Se a final fosse disputada a uma mão no estádio do Jamor, eles tinham subido divisão. Agora olha, para o ano temos uma equipa da Liga 2 a disputar competições europeias. Até ficam

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3: É divertido sonhar. É. Tu que estás aí podes sonhar um bocadinho com a casa que terias também.
4: E não havia budget, não havia limites. Podias sonhar o quão alto quisesses.
3: O quão alto quisesses. E aí eu coloquei esta, vá lá, dicotomia, esta questão, porque achava que ia dividir mais ou menos aqui o estúdio e a malta.
5: E dividiu bem,
3: ok, vá, vocês podem escolher duas casas então. Um palacete, imagina, sei lá, na Quinta da Marinha, por exemplo. Ou uma penthouse, no topo de um arranha-céus.
4: Isto é surreal.
6: Tu dás muita nojo.
4: Sabes o que é que pareceu que ele disse? Vocês preferem ter 1 milhão de euros ou levar um murro no focinho?
3: Os ouvintes não estavam cá, eles não sabem quem é que escolheu o quê.
4: O que é que tu achas que as pessoas acham, Arthur? O que é que tu achas?
6: As pessoas preferem acordar e sentir o cheiro a tubo de escape ou preferem acordar e ver um pássaro a voar à frente do mar?
4: Yeah. A Brigenau é uma ventania, porque estás lá no cimo 17º andar.
3: Eu escolhi a penthouse.
4: Jura que escolheste? Jura que escolheste a penthouse?
3: Porquê é que é ridículo?
6: Porque tu queres viver num apartamento. Tu tens dinheiro ilimitado e pensas, vou viver dentro do caixote no topo do mundo.
4: Ele podia dizer, olha, eu gostava de morar muito na Serra da Arrábida. E fazia uma casa assim no meio do nada.
6: Olha, eu se tivesse dinheiro ilimitado, vivia no Gerês. Criava uma super casa no Gerês que tinha uma lareira no meio da sala que tinha uma claraboia em cima.
4: Eu ia para a casa do Manzarra e tinha burros e camelos e vacas e ovelhas e tudo. E o que é que eles escolhem?
6: Olha, sabes que mais? Eu fico ali na vida da liberdade a ver o...
3: Vocês acham que conseguem continuar isto?
4: Claro, Arthur, força.
3: Vou ficar mago e venho já.
4: Força. Arthur, claramente. Imagina, a escolha de eu poder viver num sítio onde não há carros, não há poluição sonora, não há barulho, não há nada. E ele escolhe ainda assim ir para um sítio onde existe estacionamento pago, barulho.
6: Ele se calhar nem sequer tem garagem no apartamento onde vai viver.
4: Ele queria chegar a casa e ter de ir para um elevador.
6: Ele quer chegar a casa e estar 7 horas dentro do elevador para chegar
4: sabes o que é que era mesmo bom em caso de emergência? Eu ter de descer 24 andares. Eu ter de descer 24 andares.
6: Se isto pegar fogo, eu vou ter que descer a penantes.
4: E é bom porque ele pensa imenso na família, na mãe que já está a ficar mais velha.
6: Não, é ótimo. Assim, porque é bom para elas terem de subir. Não, claro. Se as crianças quiserem empolerar na varanda, é tão
4: claro,
6: bom.
4: É ótimo para elas.
6: Então está num skyscraper, está num. Como é que ele se chama?
4: Ele deixa a fazer rapel.
6: Sim, então é tão bom. Então, quando tiveres filhos, vai ser ótimo quando eles se empolgarem na varanda para ver o chão.
4: Pá, vai ser muito amor, tudo.
6: Não é?
4: Vai adorar. Sim.
6: Mas ele não pode ter varandas, ele vai ter que pôr como se estivesse no top of the rock.
4: Vai ter que meter coisa de vidro, uma cápsula de vidro lá em cima.
6: Vai ter que meter cápsulas de vidro, que é para ninguém se matar.
3: Já está?
4: Acho que já acabamos.
3: Ok, ótimo. Bom, como seria a tua casa se fosse rico? E nós aqui não julgamos ninguém. 911-911-978 é o WhatsApp da Cidade FM.
6: Mas tu claramente não sabes ser rico. Desculpa.
3: A Joana e o Pedro vão julgar se sabes ou não ser rico. Eu vou estar aqui a ser teu amigo.
6: Tu podias comprar um.
3: Olha o Evandro. Ah, ah, ah.

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3: Já não há volta a dar. É que aquele escultor inspirava-me tanto. Eu sempre achei que ele, pai, ele ia dizer: olha, eu adorava ter uma casa mesmo numa montanha e onde eu pudesse estar a ouvir os passarinhos e estava com a minha namorada e a minha cadela,
4: sim,
3: ia passear
4: sim.
3: E depois comia, sabes, aquelas casas têm uma varanda de madeira.
4: Sim.

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1: Na penthouse?
2: Um jardim falso.
1: Oh.
2: Um jardim que não está na terra, está no ar.
1: É, então.
2: É tudo falso, estás a viver na falsidade.
1: O que é verdade hoje em dia, Joana? O que é verdade?
3: O argumento.
2: Olha, uma casa na serra é verdade. Uma casa na serra é o mais verdadeiro. Uma casa na serra, tipo, pode entrar, sei lá, pode entrar um coelho em tua casa.
1: Eu não quero que entre um coelho em minha casa.
2: Mas é bonito.
1: Ok. Como seria
2: pode
1: a tua casa?
2: Um pato na tua piscina.
1: Se fosse, eu não quero um pato
2: na tua piscina. Não há nada mais divertido do que um pato na piscina.
1: Por acaso tens razão. Como seria a tua casa se fosse rico? 911-911-978. É o WhatsApp da Cidade FM. Então, se o Ronaldo aparecesse aqui e dissesse: olha, quero ficar com a minha casa aqui ao lado, e vocês dizem: não, não, não, olha, sabes mais se é falsidade.
4: Não, eu ficava com a casa, vendia e comprava uma casa na serra.
1: Também. Vai lá para a serra então.

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3: Raro. Ou seja, então França? Curto. Então curto. Geográfico. Então. Tá bem, mas.
4: Ok, num retângulo.
3: Geograficamente, tão perto uns dos outros.
4: Ok, certo.
3: E tu decides, ok, eu quero mesmo ficar na zona com mais betão.
5: Opa, é uma escolha. Eu gosto de cimento e dióxido de carbono e coisas assim também. Não vamos estar a julgar por isso.
3: Mais poluição possível. Okay.
4: Vocês também pensam em natureza? Onde? Sintra.
3: Ah,
4: não é?
3: Boeda bom,
4: sim, sim, sim, sim, sim. O pico da natureza e da não é?
3: Na Lourinhã!
4: Sim, sim.
5: Olha, a Lourinhã, eu achava que querias voltar para casa.
4: Por acaso, assim, há um arranha-céus na Lourinhã e desde criança que eu sou. Não é um arranha-céus, ok? Mas.
5: Artur tem 4 andares, não tem? Tem 4 andares e ele tinha 1,30m.
3: Há um arranha-céus na Lourinhã. As escadas rolantes.
4: Chama-se a Torre da Areia Branca, ok? Desde muito novo que eu olho lá para cima e penso, bem, que mamarracho feio. Mas, seu papá, pronto, está bem. Olha, vamos partilhar o sonho com os nossos ouvintes. Que casa é que tu compravas? 911-911-908. Para já, Rosalia, La Perla, bom dia. Olá.

0: Foi MBTS, estás na Cidade FM. Bom dia, este é o Acorde. Eu sou o Arthur Simões, comigo Pedro Góias e Joana Miranda. Uma quantidade surpreendente de ouvintes querem viver em hotéis.
1: É sério?
0: Em hotéis.
1: Que, por causa do pequeno almoço feito.
0: Ah, olha, por acaso nem considerei essa.
1: Deve ser.
0: Não é válido.
1: E terem tudo feito, na verdade, terem tudo feito.
0: Bom dia, Tomás.
2: Olá, Cidade. Eu, se tivesse dinheiro infinito,
0: bora,
2: a
0: sonho.
2: Casa que eu escolhia era infinito. Uma mansão na praia, ter poder vista da praia, receber o skin da praia.
0: Ok.
2: Mesmo se eu tivesse dinheiro infinito, a única coisa que eu não compraria era a nova Ferrari Luce.
0: Claro. Bem, de repente a Ferrari.
1: Sim, a apanhar.
0: Apanhar.
1: Por um tema da Cidade FM.
0: Sim, sim, sim. Um grande abraço, mais. Temos aqui um ouvinte que chama só Peixe.
1: Peixe.
0: Peixe. Olá, peixe!
3: Pessoal, entendo, casa do montanho, muito bom.
0: Se me dissessem para adivinhar a voz de um peixe, nunca seria assim.
1: Foi não.
4: Ah, eu imagino um peixe.
0: A sério?
4: Assim.
0: Como é que é, mal?
4: Um peixe balão.
3: Entrar. Isso é muito fixe para quem viveu cerca de 25 anos da vida dele com os pais numa terrinha que é considerado um lugar no meio do nada, em que a internet só chegou a 100% para aí em 2019. Coelhinhos é muito bom, perdizes, só que existe a época da caça, em que não é fixe ouvir tiros perto da tua casa, tipo, a cerca de uns 500
4: também
3: metros.
4: Também ouves em Lisboa?
0: Pois é, pá, porque é verdade.
3: Eu, se pudesse, uma casa numa ilha paradisíaca, 100%.
4: Okay, a cena é que na ilha não tens tantos acessos e...
0: Pois é, não tens Wi-Fi, acho que é o que a Joana quer dizer.
4: Não, opá.
1: Oh, não tens estradas, é bem chato,
4: como
1: estás fechado no meio da ilha.
4: Estás...
1: É que é mesmo.
0: Nós não conseguimos mesmo sonhar alto, depois não.
1: Não, não dá.
5: O Arthur, se tivesse uma penthouse, ia ser como o Oscar
4: do okay. Gangue dos Tubarões.
5: Quando ele ficou rico e comprou uma penthouse e fez lá uma festa. Eu acho que o Arthur seria o Oscar. Se eu não me engano, acho que era o Oscar.
0: Absolutamente.
1: Pois. Era.
5: Beijinhos, um bom dia para vocês.
0: Beijinhos, Jéssica.
1: Beijinhos.
0: Pronto,
4: beijinhos.
0: Está tudo bem. Uns podem ter uma casa na praia, outros podem ter uma...
1: Yeah. Mesmo assim na praia eu não tinha.
0: Pronto.
1: Lá na está. Praia faz muito vento,
4: vento.
1: Tem de ser num sítio muito específico.
4: E o mar, aquilo corrói as paredes e as janelas todas.
1: É muita umidade.
4: Ficas com os metais da casa todos cheios de ferrugem.
1: Sim, sim, sim.
0: Corroem tudo, pá. Daqui a pouco, Magazine com o Ruben Mateus.
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10: Bom dia, Ruben Mateus.
11: Bom dia.
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10: Vamos a isso.
11: Adiar a compra de casa e ter filhos porque falta dinheiro. Assim é a vida da maioria dos jovens por cá. Em Portugal. É o que diz um estudo citado pelo P3. Aquilo que mais preocupa é o valor das casas, com esta realidade a limitar os locais onde se pode trabalhar e assim as decisões profissionais, com o emprego a ser fundamental para que se sintam bem e realizados. Entretanto, noite de sexta-feira a chegar, fim de semana a começar, e ir a um bar, ah, porque não, não é? E nesse bar, vocês pagarem para serem agredidos. Basicamente, este é o conceito de um bar em Praga, na Chequia. O conceito é então, pagam-se 24€ para se beberem alguns shots e entre shots ser agredidos com paus, frigideiras e até extintores. Os golpes dados na cabeça, com a cabeça a estar protegida com um capacete militar. No total são 4 rondas de shots e agressões. Até o momento ninguém se lesionou. Existe fila à porta para que se bebam os tais shots e se seja agredido. Há a frase que diz: macacos me mordam, não é? E agora eu digo a frase: macacos que fogem. Na Alemanha, 6 macacos fugiram de um centro de resgate em Ruhr. 3 foram capturados durante o dia de ontem, outros 3 continuavam com o paradeiro incerto nas últimas horas. A polícia está neste caso, investiga e aponta como causa estes 6 macacos malandrecos terem conseguido danificar os tijolos do local em que estavam para conseguirem fugir, e lá foram eles. Os macacos não são perigosos, a população já foi avisada, esta espécie pelo menos não é, e foram captadas imagens de um deles a fugir da polícia dentro de um cemitério.
12: Tão bom.
10: Eu estou com os macacos.
12: Tão bom. Eu também.
10: Não, por nada, estou com os macacos. Estou sempre com os macacos.
11: É fogo dos macacos.
10: Yeah, estou sempre com eles. São inofensivos. Epá, então, bora.
11: Deixa aí.
10: Vou ficar muito triste quando forem inevitavelmente apanhados, sei lá, numa loja de uma frutaria ou assim.
12: Sim, a comer perfumes.
10: Yeah,
12: comer... no boticário.
11: E a comprar abacate.
10: Obrigado, Ruben.
11: Até já.
10: E até já daqui a pouco, Dave com Tams em Rain Dance. Para já, contas com Billie Eilish. Esta chama-se Air 4 AM. Toca aqui agora, só se quiseres. Boa sexta-feira.

0: Rain Dance. Dave Contemos, estás na Cidade FM. Bom dia, este é o Acorda Sur, Tur Simões, comigo Pedro Góias e Joana Miranda. E a verdade é que debatemos, sim, lutámos também. Eu fui agredido, mas ao menos fizemos os ouvintes sonhar. A Rafael, por exemplo, bom dia, cidade. Se eu fosse rica, a minha casa seria Old Money Agrobeto. Jardim, agricultura, animais, tudo ali bem cuidadinho. Seria o meu passatempo estar ali.
1: Percebo
0: na casa, muita coisa para fazer e sempre muito para cuidar. Ou, por exemplo, o João que diz: uma vivenda a meia encosta voltada a sul, com um bom jardim para os miúdos brincarem. Uma boa varanda para ter ou ver como paisagem. A cidade, o rio, o mar.
1: Tão bonito.
0: Ô, João!
2: Eu, se tivesse dinheiro infinito, não era uma, eram três. E onde? No verão.
0: João, o verão não é um... Como é que... Ó, João.
3: Eu percebi o que ele disse.
0: Não, eu também estou a brincar só. Bom, são 9 da manhã.
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0: Ideia é que o verão já chegou. Vamos ao tempo. 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Jet ski para já, Pedro Sampaio. Vamos a isso.

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1: Hábito? Pode ser um vício? Pode ser um objeto? Pode ser, sei lá, um marido? Não sei. 911-911-908, WhatsApp da Cidade FM. E, malta, é assim, nós aqui há uns dias recebemos quase uma ode, okay, ao tabaco de uma, por parte de um ouvinte. Ai, eu amo.
2: É pá, foi uma carta de amor.
1: Aquele primeiro cigarro, não há nada que.
2: Eu adoro fumar. Eram as irmãs da Marge.

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3: 4 ou 5, que uso desde o 9º ano praticamente. Só servem para dormir agora, mas eu não consigo ler elas.
4: Ah, são para dormir. Ainda vai que vai.
5: Olha, é aquilo que o Ricardo Araújo Pereira chama o pré-pano.
3: O absoluto pré-pano. Pré-pano, sim. Pré-pano. Ah, então não é para ler.
4: Não, se é para dormir está válido ainda. Agora, se fosse para ter a gaveta
5: para nada... Vai dar para limpar as janelas daqui a um tempo.
4: Pois é.
5: Ok.

0: Belé, não tenha sentido, estás na Cidade FM, bom dia. Este é o Acorde, eu sou Arthur Simões, comigo Pedro Góias e Joana Miranda. O que é que tens de largar? 911-911-908. É o WhatsApp da Cidade FM, Pedro, o que é que tu tens de largar?
1: Eu quero largar uma coisa e quero mesmo, penso nisto ativamente.
0: Larga!
1: Eu muitas das vezes estou com amigos à noite ou assim, ou saio de um jogo de paddle e passo sempre pela mesma cadeia de fast food para irmos comer. É bom, é mau, eu tenho comida em casa. Eu demoro o mesmo tempo. Eu demoro mais tempo. Eu vou lá,
2: tens
1: comemos
2: de
1: no carro, temos de esperar, não sei o quê, gasto dinheiro, como comida. Vamos ser honestos, não é nada do outro
2: plástico.
1: Mundo. E depois pedi só chegar a casa e comer tipo um esparguete com uns bifinhos de frango ou comer alguma coisa diferente. Sim. Eu faço isto todas as semanas, às vezes duas, três vezes por semana.
2: Todas as semanas, é imenso.
1: Todas as semanas, todas as semanas. E digo-vos mais, acordo de manhã, tipo, a vir para aqui para a rádio e não estou com a barriga linda. Porque é que vocês acham que eu duas ou três vezes por semana de manhã chego aqui ao Arthur e digo, Arthur, quando tivermos 5 minutos, avisa-me que eu tenho que ir à casa de banho. É verdade, é o que é.
0: Sim, porque o teu pequeno almoço depois é uma barra de chocolate também.
1: É isso,
2: tu
0: tens o sistema digestivo de um
1: chocolate. Eu fiz isso na segunda-feira.
2: Comer uma barra de chocolate ao pequeno almoço é das coisas mais insanas que eu já ouvi.
0: Se calhar começar por aí, Pedro.
1: Eu quero mesmo largar isso. Mas eu não gosto, eu gosto da sensação que aquilo me dá
2: é
1: quando
2: convívio,
1: eu estou a comer
2: é
1: e o convívio.
2: Claro.
1: É o FG, tipo, e hoje vais pedir o quê?
2: Porque tu sozinho não ias,
1: outra vez.
2: Não,
1: sozinho nunca,
2: pois é isso.
1: Nunca fui.
2: É o pois é mais pavloviano.
1: Mas eu sei que todos querem largar, porque depois no final nós estamos tipo, isto é zero fixe.
0: Isto não pode ser.
1: Isto é zero fixe.
2: Estou oleosa e ir para a cama.
1: Eu no outro dia comi 20 nuggets. Eram 3:30 da manhã. 20 nuggets.
0: Lá está.
1: 3:30 da manhã. Tipo, com que necessidade? Não, não, não faz mesmo sentido. Quero mesmo largar. Não,
2: não, e depois foste para a cama,
1: e o teu corpo... com a barriga toda.
0: Estou em guerra, pois, claro.
3: Sim,
0: claro,
3: sim. Guerra, olá, cidade. Bom dia. Um beijinho para vocês. Hoje é sexta-feira. É fim do mês. E vou ter que largar dinheiro para pagar as despesas.
0: Ah,
3: e acho que
0: sim.
3: Um beijinho para vocês. Bom trabalho e bom fim de semana. Beijinho.
0: Bom fim de semana, Sónia.
1: Ela é tipo a tristeza divertidamente, sabe?
2: Sai
1: dentro de uma caixa a dizer, pois, este dia é horrível.
2: Pagar a renda. Metade do meu ordenado foi todo para a renda.
0: Repare, bem, isto é que foi mesmo dos 8 aos 80. O Pedro, eu esta semana comi 20 nuggets. E depois o meu vento, olá, cidade, afirma, eu tenho que pagar a minha casa. Tenho pessoas dependentes.
2: Eu tenho a água e a luz para pagar.
1: Isto é tudo horrível.
0: O que é que tu tens de largar? 911-911-978.

0: Vizinhos, pobre ex-namorado, estás na Cidade FM. Bom dia, este é o Acordo. O que é que tens de largar? Está na altura. Tenho de libertar algum peso. Figurativa ou literalmente. 911-911-908, WhatsApp da Cidade FM. Olá, Marina. Eu vou ter de largar 700€ de RSIMI. Ok, minha Nossa Senhora, malta.
1: Aí, é bem.
0: Marina.
2: Aí, agora estamos aqui a lamentar despesas?
1: Estamos.
0: Mas isto é o quê, pá? Eu vou ter de largar dinheiro para cromos. Ok.
1: Ah, ok. Estás como eu.
0: Não sei se vais ter de largar, Gustavo.
1: Tens, se quiseres acabar.
0: Mas vais ter de largar, sim. Vais ter de deixar lá a nota. Já agora, olá, diz o Cláudio, eu tenho ações na tabacaria. Às vezes aí o Pedro, dia 4 de julho, chega a Portugal. Ele tenha cuidado.
2: Por acaso, largar... é tipo uma instituição?
1: Não, deve ter em alguma específica. Mas ele deve meter ações e depois sai à noite e obriga os amigos a fumar,
2: sim,
1: que é para ver se ganha mais dinheiro. Essas ações jovens.
0: Achas que
1: experimenta
0: assim que
1: lá, mano,
0: mercado.
1: Aquilo até é fixe, meu.
0: Dá lá, olha, sabes o que é que te faz falta? Tabaco.
1: Yeah.
0: Estás a precisar disso. Eu tenho de largar o hábito de gastar dinheiro desnecessariamente.
2: Mas sempre
0: diz
2: a coisa
0: o Rui.
2: Do mundo.
0: Opa, nós não estamos. O objetivo é dizermos: olha, sim, senhora. Rui.
1: Sim.
0: E pode ser o meu trabalho, malta? Pergunta o Renato. E essa é a resposta mais comum. Nós estamos a perguntar o que é que tens de largar.
1: É pá,
0: trabalho,
1: sim, pode.
0: Diz o Renato. O trabalho, diz o Mário. Já trabalho há 45 anos
2: oh,
0: aqui.
1: 45 é imenso.
2: Bem, yeah,
1: podes absolutamente largar.
2: Já.
1: Yeah.
2: Aonde é que trabalho já agora?
0: Também gostava de saber. Olá, Cidade FM. Eu quero largar o trabalho, mas não dá. Se quiserem um motorista particular, estou disponível. Um grande abraço.
1: Epá, comecem a procurar um novo enquanto ainda estão aí. Eu sei que é um bocado traição, é um bocado.
2: Não é nada.
0: Ah,
2: rápido,
0: mas... ah não, traição.
1: É um bocado. Opa, estás nas pausas do trabalho no LinkedIn a ver outros trabalhos, é um bocado. Se gostares do teu chefe, é um bocado mau.
2: Ah, eles também veem outros trabalhadores enquanto tu estás lá.
0: Pois é verdade, o teu chefe não está a olhar para ti já a pensar.
1: Tens toda a razão, sabes que mais vê durante o trabalho mesmo.
2: Nem é na hora do almoço, é mesmo durante a hora.
1: O trabalho mesmo.
0: Bom dia, cidade. A única coisa que eu queria largar e consegui foi o tabaco!
1: Muito bom.
2: Deixa truques.
0: Depois de tanta insistência do meu filho a tirar carteiras de tabaco ao lixo, sem o saber, sendo que ele tem 6 anos, deixei de fumar.
2: Ai, funciona.
0: Comecei a pensar, se ele começar a fumar, que moral tenho eu para lhe dar um sermão, sendo que eu fumo?
2: Ele com 7 anos.
0: Exato. E esqueci-me, já vão 3 meses sem nada de tabaco.
1: Muito bom.
0: Parabéns. Sim, senhora.
2: E 6 meses?
0: Por falar nisso, Pedro, diz o Cláudio, como é que vai essa coleção de cromos? Opa, nós não.
1: Está a andar bem. 50% da caderneta já feita. Agora estou numa fase.
2: Já tens o Ronaldo?
1: Não, não tenho. Estou a parar porque quero fazer,
2: raro,
1: durante quero fazer durante o Mundial. Então parei agora uma semaninha.
0: Ok. Boa.
2: Esse não é o mais raro.
0: Não perguntes a mim, não sei como é que isto funciona. Não é mesmo.

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0: Bárbara Bandeira Wright, estás na Cidade FM, boa viagem. Este é o Acorde, eu sou Arturo Simões, comigo Pedro Góias e Joana Miranda. Atenção que... Isto é o que toca quando os nossos ouvintes aparecem onde quer que seja. Eu não sei o que é que se passa hoje. Ainda há bocado, um ouvinte disse comprar casa, uma penthouse, eu não preciso, eu já vivo na Quinta da Marinha.
1: Damn.
0: Estamos agora a perguntar-te o que é que tens de largar. Malta, eu aqui vou largar 27 mil euros de IRS. Yeah.
2: Wow.
0: Diz casualmente o Júlio.
3: 27 capa.
0: O Cláudio diz, malta, eu mandei vir por falar em cromos, 700 cromos, tive duas noites a colar aquilo. Como assim 700?
1: Epá,
0: como
1: é, mas isso tira é que... toda a... Olha, nem me irritem. Nem me vou irritar.
3: Mas sabes que é magia. Não, sabes que é? Isto é abrir o calendário do advento todo no mesmo dia.
1: É isso, tira-te a magia.
3: É comer os 25 dias do Natal numa noite.
1: É literalmente isso. É obrigado, João.
0: Isso é divertido até, por acaso. Não, mas concordo, sim, senhora.
1: Não, tira a magia de fazeres alguma coisa,
0: e
1: não é?
0: Finalmente, o Florimundo, que... E agora já não tem a ver com isto, mas diz... Eu queria largar uma coisa. Eu queria largar a Cidade FM. Ajudem-me!
1: Ah pá, não faço isso.
0: É que nem pensar. Imagina um... Parece um grupo de anónimos, não é? Ouvintes anónimos da Cidade FM. Olá, eu sou o Florimundo, eu comecei a ouvir o Acorde. Pá, o que é que és que eu digo? Eles são engraçados.
1: Não consigo largar.
0: Já tentei as outras, é pá, a minha mulher já me disse, olha, das duas uma, ou eu ou a Cidade FM. Eu, pronto, olha, eu escolho a Joana Miranda. É o quê? Ruben Mateus, bom dia!
4: Bom dia.
1: Ei!
0: A tua cara, ao longo deste momento todo, foi...
4: Quinta da Marinha não tenho. IRS, o reembolso foi 26 euros, portanto estou melhor que o Júlio.
0: E largar a Cidade FM?
4: Largar a Cidade FM também não consigo, então.
0: Ah, é isso mesmo.
4: Como é que eu vos consigo largar? Sou aquele do Pinhá.
0: Não nos largues, Ruben. Nós precisamos de saber o que é que se passa no mundo.
4: E olha, trago novidades nos combustíveis. E não vão ficar mais caros, mas sim... mais baratos. Há quanto tempo é que não ouviam esta frase? Parece que é aquilo que vai acontecer na próxima semana, diz o site Contas Poupança, que o gasóleo e a gasolina descem 12 cêntimos por litro. Esta é a primeira previsão e ao longo do dia ter-se-á um valor mais final. Os vapes, os cigarros eletrónicos, podem acelerar o envelhecimento da pele, porque interferem na produção de colagênio. Colagênio que assegura uma pele mais jovem. Os efeitos sentem-se ainda mais quando se associa o cigarro eletrónico a dormir poucas horas, stress crónico, consumo exagerado de açúcar e exposição elevada aos ecrãs. Está confirmada a última dança entre Messi e Ronaldo. Acontece no Mundial. Ronaldo já tinha sido convocado pelo selecionador nacional e agora foi a vez de Messi a ser convocado pelo selecionador da Argentina. Os dois jogadores que marcaram uma era no futebol vão jogar o 6º Mundial e que Messi tem vantagem. Já venceu uma vez a competição em 2022. Ronaldo e Messi poderão encontrar-se nos quartos de final. Caso Portugal e Argentina terminem em primeiro lugar a fase de grupos e depois passem os 16avos de final e os 8avos de final.
0: Isso é uma vida agora, Ruben, por acaso.
1: A mim também, eu quero tanto.
4: Quero o fim desta rivalidade.
0: Opa, sim, provavelmente vai ser um jogo inconsequente e não sei o que. Não sei, nós imaginamos que o Ronaldo vai enfrentar o Messi, o Messi vai à baliza por algum motivo e o Ronaldo vai marcar um penalti na final. Pronto.
3: Eles vão dar um abraço
1: Eu chorava tanto.
3: Tenho certeza que eles vão fazer espetáculo no fim, vão dar um abraço, o mundo vai chorar e vai dizer:
1: não faz mais. Juro que estou a ficar com isso.
3: Olha, a vida é mais sobre isto. A vida é sobre amor, é mais sobre amor do que sobre ódio. Rivalidades não servem para nada. O importante é participar. E lutar por um bem comum, que é a equipa.
0: Ok.
3: Ele está mesmo quase a chorar.
1: E o privilégio,
3: O privilégio que foi. Messi e Ronaldo.
0: Foi uma vida inteira. Para muita gente.
3: Foi a luta entre os dois, deu força a todas as pessoas que têm que lutar com a vida.
0: E nunca mais será o mesmo.
3: Eles lutaram por ser os dois os maiores. E é isso que é a vida, é lutar pela grandeza de si próprio.
1: Man, eu estou tudo arrepiado.
0: Naquele abraço, vou estar milhões de abraços. Alguns pelo mundo, há duas crianças a jogar, seja no Brasil, seja alguns num país qualquer que desconhecemos, e uma tem a camisola do Messi e outra tem a camisola do Ronaldo. Estão a discutir qual é o melhor. Uma discussão que já atravessa gerações, fronteiras.
3: E só se chega a uma conclusão.
0: Credos.
3: Os melhores temos que ser nós.
0: Ruben, desculpa, nós estamos a...
4: isto é incrível.
0: Estamos a raptar-te.
4: Isto é incrível. Não, está ótimo. Estou a adorar. Eu saio daqui empoderado.
0: O nosso objetivo é só fazer o Pedro chorar.
1: Estou aqui a estalar os meus dedos todos.
0: E a verdade é que está prestes a acabar, não é? Porque todas as viagens chegam ao fim.
3: E que esta rivalidade faça com que tu também agradeças o rival que tens. E que te faz ser
0: melhor
3: todos os dias.
0: Sim.
4: A minha pergunta é a seguinte: Pedro Góias, tu ficas emocionado com a rivalidade Messi-Ronaldo?
1: Fico, pá, fogo, é tão bonito.
4: Não, é a primeira pessoa que eu conheço.
1: É a grande cena.
3: Dois titãs.
1: Tens duas pessoas que são as melhores do mundo a combater. Fogo, é grande privilégio. É a grande cena.
4: Mas já podemos dizer que é o melhor.
1: Ah, sim, claro, não, tá, Ronaldo.
4: Ou ainda.

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0: Taylor Swift, de Farmofilia, estás na Cidade FM, boa viagem e uma espetacular sexta-feira. Bem-vindo ao Corda, sou Arthur Simões, comigo Pedro Góias e Joana Miranda. Hoje perguntámos-te o que é que tens de largar. E há uma ouvinte que nem precisa responder, nós já sabemos o que é que ela tem de largar. O rei do tabaco. E a ideia era darmos-lhe um toque já agora. A ouvinte é a Betty do Acorda, a diva das divas. Ela no WhatsApp chama-se Papoelinda, é para teres noção do nível da coisa. Ela fez a coisa mais... Eu há bocado dei-lhe o toque. Olá, bom dia. Hoje gostávamos de ligar. Achas que era possível, mais ou menos, entre esta hora e esta hora? Obrigado. E ela fez a coisa mais Betty que poderia ter feito, que foi ignorar-me completamente.
1: Yeah. Oh.
0: Vai em assim, malta.
2: E ela viu a mensagem e sabes o que é que ela fez?
0: O quê?
3: Que chatos, pá. Eu mandei uma mensagem para o grupo das amigas da cidade e foi mandar atrás de mim, não aguento mais.
0: Um ouvinte participa todos os dias. Todos os dias. E assim, malta, eu já estou numa relação há 11 anos. Eu não tenho de andar a mandar mensagens a Betty e ser ignorado, pá. Eu não preciso disto na minha vida.
2: Não, tu gostaste. Isto deu-te uma rush, pá. Já não sentias há muito tempo. É isso,
3: os termos de primer duro.
0: A levar barras.
2: A levar barras. Pá, não te deu uma rush, não te deu um bocado de faculdade outra vez. Tipo, andaste atrás de uma Betty e ela dizia tipo.
0: Enfim, pronto. Não, continua a fumar. Dá-lhe! Dá-lhe! Daqui a 10 anos, quando você tiveres pele pessoa com 70,
2: pele passa.
0: Tranquilo. É a vida. Daqui a pouco. Acorda para isto. Rubrica de sexta-feira, yes. Com recomendações para o teu dia, para o teu fim de semana, para a tua vida. Até lá, vamos à música. Leva tudo de Calema com o Delcinho. Toca já a seguir, para já. Arrancamos ao som de Sequência Feiticeira, Pedro Sampaio.

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0: Cultura Tua, à toa com Luís Trigastero, estás na Cidade FM. Bom dia, este é o Acorda. Vamos ao Acorda para Isto.
1: Recomendações para o teu dia? O teu fim de semana? A tua vida, talvez? E atenção, é a primeira vez que no Acorda para Isto temos uma recomendação também de um ouvinte.
2: Uau!
3: Ah. Bom.
0: Yeah! Hey, Cláudio!
4: E deixa então a minha recomendação para este fim de semana, mas só para os gamers. Venho recomendar o jogo Forza Horizon 6.
2: Yes!
4: Está de outro mundo. Em termos graficamente, jogabilidade. E para não falar que

0: sabe, o melhor país do mundo, o Japão. Por isso é grande vibe. Aconselho vivamente.
1: O Forza Horizon é o tipo de jogo que tu podes pegar naquilo. Bom fim de semana, muito obrigado. E conduzir só às voltas. Só às voltas na ilha.
2: É isso, é tão fixe.
1: É quando pensas na vida. Pá, mágico, sim. Olha, recomendo a recomendação do Cláudio.
2: Olha, posso só dar uma recomendação antes de todas as recomendações?
1: Vai, mais uma recomendação antes da recomendação.
2: Não, mas é porque esta é meio parva, mas tem. Vocês sabem que eu estou a tentar estar num processo de aprender a cozinhar mais.
1: Uh-huh.
2: E eu sei que a airfryer não é cozinhar, mas aquilo é.
1: Claro,
2: mais
1: é,
2: ou menos. Aquilo é mesmo o melhor instrumento de cozinha de sempre. Se vocês não tiverem uma, comprem mesmo uma airfryer. Tipo, aquilo é das melhores coisas de sempre.
3: Dá para pôr as meias também.
2: É impressionante.
1: Desculpa.
3: O que é?
1: Joana, podes repetir?
3: Imagina.
2: Com que fundamento?
3: Não, aos cuecas.
1: Não.
3: Imagina, não tens roupa interior lavada. Não metes no micro-ondas às vezes também?
1: Jonas, isto é.
2: Não, ela está a
1: brincar. Jonas, isto é humor agora.
2: Não,
1: isto é
3: humor. Imagina, está
2: a brincar. Ela é comediante.
3: Não, ouve lá, tu metes a roupa.
2: São 5 minutos dela. Acho que temos que rir, acho que temos que rir.
1: Não é? Ok.
2: Sim, qual é que é a próxima? Não, nós não somos um casal, Jonas.
1: Sim,
2: nós não somos um casal.
1: Acabou.
2: Obrigado, malta. Este foi o meu tempo. Eu sou a Joana Miranda, espero eu ou não.
3: Já sei,
1: tu
3: se mais.
1: Olá, malta, como é que estamos? Tudo bem ou quê? Joana,
3: tu lavas a tua roupa toda. Vai, imagina, está a chover ou a roupa está no estendal e não secou. E tu tens que usar, não tens mais nada lavado. Metes no micro-ondas um bocado
2: para secar. E também metes aquelas aquelas coisas que tu compras, que são os papunhos como se fosse papel vegetal para meter na air fryer, sabes? Que é para não sujar a air fryer. Também metes isso
1: também
2: por baixo.
3: Não,
1: metes em que modo já agora?
3: Não, eu não tenho air fryer. Mas tenho
1: batata
3: micro-ondas.
1: Frita. Lavar?
3: Por isso é que eu estava a perguntar se dava para pôr também no air fryer.
2: Eu não sei, Joana, eu não sei mesmo. E não vou testar. Se a minha mãe vir, expulsa-me.
1: Quão crocantes queres as tuas cuecas, Joana?
3: Bastante.
1: Se estás a vestir as cuecas, elas fazem. Se calhar está na altura de considerar uma maneira diferente de secar.
3: E as meias ficam mesmo rijas.
2: Pai! Ai, quem diria?
1: Pá, as meias das manas já se aguentam
3: podem
1: de pé.
3: Podem ficar moles. Não, podem ficar moles também.
1: Ah, não meteste óleo antes.
3: Não, mas ficam quentinhas, é mesmo bom no inverno.
1: Oh, oh, Joana.
3: Ah, pá, nunca aqueceram roupa no micro-ondas.
1: Oh, oh, Joana.
3: Pronto, está bem, olha, sou única.
2: Eu acho que isso nem
1: Ah, Joana, cuecas não é as fryer. Mas
3: no micro-ondas é melhor, mas... acho eu. Porque a airfryer é muito seca.
1: Só, pronto, ok. Isto se calhar.
2: Não faças isto em casa.
1: Eu quero só mesmo.
3: Sim, não pode ser
1: agora...
3: muitos minutos, não? Aquilo rebenta.
2: Não pode ser um minuto sequer.
1: Olha, eu acordo para isto, se calhar vai. Volta mais daqui a pouco, ok?
2: Acho que é melhor.
1: Uma pequena pausa.
3: Vocês têm empregadas em casa? Eu não tenho.
2: Eu nunca tive. Só não tinha de fazer isto.
1: Faz a casa da Joana. Ting! Ah, as minhas cuecas. Joana, por favor, eu sei que pronto, é humor.
3: Está pronto!
2: Joana, por favor, diz lá que é humor antes de irmos para a música,
1: sério,
2: por favor.
1: Deixa, confirma só se.
3: É humor!
1: Ah, ok. Pronto, isto não tem de ir para o vídeo, mas.
2: Tão bom, pá!
1: Sabes o que é um assunto sério? Eu nem. O Rayo! R-Y-O.
2: R-Y-O.
1: Opa, malta.
2: É o Rayo.

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3: Não faz? É viajar? Mas ao chefe Arniente, recomendo restaurantes, cafés, livrarias, spots culturais. E está integrado diretamente no Google Maps. Portanto, abres e podes ver imediatamente ali os pinos todos.
4: Ela mesmo,
3: todo mundo. De onde a Dua Lipa passou. Em Portugal, há dois.
5: Quase que podia ser um jogo.
3: Quase que podia ser um jogo.
4: Livraria Lelo.
3: Como é que. Não acredito.
4: Claro. Ela gosta de ler.
5: Acabaste de ser livraria?
4: Não.
3: Disse, não.
4: Tu disseste
5: que ela gostava de livrarias, marcava livraria.
4: Não, ela lê bué. Ela tem um podcast sobre literatura. Livraria Lelo e a segunda.
5: Jardim da Torre de Belém.
4: Não. Eu diria.
3: Errado.
4: Gulbenkian.
3: Também não.
5: Mas é em Lisboa?
3: É em Lisboa. Vocês. Provavelmente
5: é o Miradouro que dá para ter visto para o Castelo de São Jorge?
4: Yeah.
3: Não.
4: Miradouro de Santa Rita.
5: Santa Rita.
3: Não. Na verdade, é assim, lá está. É em Lisboa. É uma espécie de loja de discos.
5: Ok.
3: Barra bar.
5: Ok.
4: É Collect?
3: Eu creio que é capaz, mas não quero pôr as mãos no fogo agora.
5: No cais.
3: Eu perdi essa informação e tinha aqui.
5: Nós já tivemos
3: não tenho
5: Collect.
3: Neste momento. Mas lá está. Espreita, vê os locais favoritos da Dua Lipa. Se calhar se faz viajar. Olha, ela esteve aqui e gostou deste restaurante.
5: Muito giro.
3: A sua parceria através da sua plataforma com o Google Maps. Sim, Joana?
4: Sabes muito que fixe. Estás-me a pegar a crush na Dua Lipa?
3: Yeah.
4: Eu agora olho para ela e digo, ela é mesmo bué fixe. Tipo, ela tem anda cabelo, ela é culta, ela é mesmo divertida, talentosa.
3: Bom dia.
4: Podíamos ser amigas.
5: Yeah. Bom dia.
3: Absolutamente.
4: Nós podíamos, bué. Eu curto bué dela.
3: É o meu acordo para isto.
4: Obrigada, Arthur. Queres que eu vá?
5: Força,
3: chuta.
4: Então, eu hoje trago a nova série que eu comecei a ver. Já estou atrasada, 10 anos atrasada. Chama-se The Marvelous Mrs. Maisel.
3: Muito bom.
4: Maisel. The Marvelous Mrs. Maisel. É sobre a Midge Maisel, que é uma rapariga que vive nos anos 50 em Nova York. É uma beta de Nova York e é casada com um homem. Esse homem começou a experimentar fazer stand-up. Ela ia sempre com ele e tirava notas daquilo que o marido fazia para o ajudar no final, porque ela era muito witty, como dizem os ingleses.
3: Ou seja, rápida, não é?
4: Era rápida, muito cómica, reivindicativa.
3: Uhum.
4: E dava essas ajudas ao marido. Entretanto, ele acabou com ela num dia em que ela o vê a bombar. E bombar significa a ter uma péssima noite. Ele ficou super fragilizado e pensou: eu não posso estar mais com esta mulher que me viu neste estado tão decadente.
5: Ok.
4: Acaba com ela, arranja outra. E ela começa a fazer stand-up. Nos anos 50, ela era das únicas mulheres a fazer stand-up em Nova York na altura. Já haviam alguns bares. Foi várias vezes levada pela polícia para a esquadra por dizer asneiras e por ter uma oratória obscena, porque ela falava.
3: Impropérios, não era?
4: Sim, porque ela falava daquilo que os homens também falavam.
3: Uhum.
4: E epá, é muito divertido. Tem roupas incríveis, obviamente, porque é nos anos 50. Tem situações muito divertidas, por exemplo, dela ir à ginástica e o tipo de ginástica que elas faziam nos anos 50.
5: Pois é, sim.
4: As conversas que a mãe tinha com ela, do género tipo: ai pá, se as pessoas sabem que tu estás a fazer stand-up, se as pessoas sabem que tu tens um trabalho, que vergonha.
5: Como se fosse um crime.
4: Arranja um marido
3: era,
4: rápido,
3: sim,
4: pá,
3: sim, sim.
4: Que é para poderes ficar em casa.
3: Calma, isto é uma mulher com uma opinião.
5: Já,
3: não pode ser legal.
5: Fica calada.
3: É uma excelente série, Joana.
4: É
3: sim,
4: tão
3: senhora.
4: Giro.
3: Boa recomendação. Pedro?
5: Olha, a minha recomendação é uma recomendação de hoje, é uma recomendação da meia-noite de hoje. Elephant in the Room é o novo álbum do Richie Campbell. Eu ouvi a caminho de cá porque o álbum já tinham saído as 6 músicas, saíram agora as outras 8 que ainda estavam para sair. Eu gostei muito, fui ver o documentário esta semana também, na segunda ou na terça-feira. Também já está disponível no YouTube, entretanto já saiu. Tem uma hora, vê-se muito bem, vê-se rápido. Portanto, podem ver o documentário, podem também ouvir o álbum. As minhas músicas preferidas são a primeira e a última.
4: Eu adorei a primeira.
5: A primeira é Elephant in the Room, é o que dá o nome ao álbum.
4: Yeah.
5: E a última é Bridgetown General, Kill the Elephant.
3: Ok.
5: Portanto, é quase como se fosse tipo o início
4: do ciclo.
5: Começa e acaba. Eu gosto quando os álbuns fazem isso.
4: Eu também.
5: E é muito bom.
3: A Joana disse-me que é um álbum em que temos um
4: Richie
3: vulnerável, não é?
5: Sim, sim, sim. Ele está vulnerável.
4: Opa, é
3: muito
4: tão bonito ver um artista falar sobre inseguranças e verdade.
5: Yeah.
4: E para mim, aproxima-me mais, pelo menos.
3: É o caso para isto de hoje, Joana.
4: The Marvelous Mrs. Maisel.
3: Pedro.
5: O meu Elephant in the Room, o novo álbum de Richie Campbell e também documentário.
3: E o meu, os spots favoritos da Dua Lipa pelo mundo. Já agora em Lisboa, Amor Records. Não sei se já espreitaste,
4: Amor
3: Joana.
4: Records,
3: pronto,
4: sim, sim.
3: Sim, senhora. Foi o spot escolhido pela Dua Lipa aqui na

0: Capital. Diverte. E diz o que é que achaste. 25 de Abril, Lana Johnny toca já a seguir. Para já arrancamos ao som de Alex Warren.
1: Ai, nos anjos.
0: Esta chama-se Ordinary. Toca aqui agora, só se quiseres. Bom dia.

0: Summer Marshmallow com Marcelo, estás na Cidade FM. Boa viagem e uma fantástica sexta-feira. Este é o Acorda, estamos contigo até às 11.
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Double Sound com Belé, estás na Cidade FM, boa viagem. E uma fantástica sexta-feira, dia de Show Me The Money. E hoje o jackpot é de 21 e mil... perdão. Oi? De 20... Pronto, ok. 21.003 euros. E o prémio mínimo é de...

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Para já, seguimos com o Richie Campbell, chama-se Even, para ouvir, mas só se quiseres.

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0: DJ Japan K a tocar na Cidade FM. Boa sexta-feira, está quase quase aí o fim de semana. E obrigada também a ti que estás aí desse lado. Já começo a receber mensagens no WhatsApp. Já agora é o 911-911-978, através do qual me podes enviar mensagens. Rita!
1: Leonor Carminho! Boa
0: alô,
1: sexta!
0: Alô. Muito obrigada, e para ti também, Rita. Vamos aqui a Afonso. Olá, Leonor, saudades de te ouvir. Obrigada, Afonso. Bom fim de semana. É o Rui dos Olivais. Obrigada pela tua mensagem, Rui. Obrigada a todas as pessoas que estão a enviar mensagens hoje, e porque esta semana estive com... não sei, sinto-me particularmente competitiva. Eu não sei se sou uma pessoa muito competitiva, mas sei que quando tenho essa veia, se perder, fico chateada. E eu não gosto disso. É uma coisa que eu quero mudar na minha personalidade. Não gosto de ter... nem é de ter uma a perder, ou seja, não é no sentido de perder e achar que a minha derrota foi injusta, é só de não conseguir ultrapassar aquilo. Quando se está só a passar um jogo normal, não depende da minha vida, não sou atleta, não, ou seja, não tenho uma carreira de atleta, não faz sentido ficar chateada com este tipo de coisas. Agora, e é por isto que quero perguntar, porque tenho a certeza que não estou sozinha aí desse lado, não sou a única às vezes a ficar assim um bocadinho de trombas por ter perdido, qual é o jogo mais provável de acabar com amizades? Está a valer jogo de tabuleiro? Está a valer um desporto qualquer? Uma partida? Uma tradição que tenhas com os teus amigos que é mesmo tensa porque está super acesa a competição? A pergunta é mesmo essa hoje. Qual o jogo, desporto, dinâmica que te pode fazer perder amizades com amigos? É o 911-911-978, WhatsApp da Cidade FM. E eu ouço as tuas respostas já daqui a pouco. Para já, Digitelli, Wepet Gang, Álcool e Prazer, logo a seguir a Taylor Swift ou a voz da Feita Ofília, mas só se quiseres.

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3: Da freguesia. Ah, porque não me podes fazer isto. E diz-se um e não... É um manual. Vamos, por favor. Já que as pessoas... Imagina. Eu acho que estamos a viver uma fase... Nunca ninguém se reuniu tantas vezes, por exemplo, na Assembleia, para discutir coisas completamente estapafúrdias, não é? Em vez de estarem a discutir coisas que não interessam a ninguém... Regras do UNO, se faz favor. Onde é que está? Onde é que está o partido que fala disto? Onde é que está o deputado que lhe interessa uniformizar as regras do UNO? Não sei, mas eu acho que isto era importante. É isto, é UNO que eu tenho, stop, póquer, sem dúvida nenhuma que o póquer, diz o Travassos, não sei jogar, Travassos, e também digo-te, não me apetece nada a aprender. Parece-me muito complexo. Jogos em que eu tenho de fazer alguma coisa, ou seja, jogos em que eu tenho de ter para aí 3 ou 4 tarefas ao mesmo tempo, para mim é chato. Tenho de estar a jogar o meu, tenho de estar a ver se há bluffs e olhar, já me perdi. Monopólio, sem dúvida, diz no WhatsApp o Miguel. Há bocado eu perguntei à Rita, produtora, qual é que ela achava que era o jogo, e ela também me disse Monopólio. Eu não jogo há anos, portanto não tenho bem, não é bem relacionável para mim, mas pronto, acho que os ouvintes da Cidade FM estão aqui bem fervorosos. Acho que já aconteceram várias zangas tensas por causa de jogos, mas o Uno continua a ser assim aquele que mais faz tremer relações de muitos anos. É Ed Sheeran com Shape of You. Agora mesmo, logo a seguir, chega ao Vague. Talvez você precise me educar na Cidade FM.

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6: Ótima sexta-feira ao som da Cidade FM. Está quase, quase aí o fim de semana. O meu nome é Leonor Carvalho, conta comigo até às 4 da tarde.
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6: A meio de uma pergunta que tem dado muito que falar, qual é que é aquele jogo mais que mais facilmente acaba com amizades? Foi a pergunta que te fiz. Várias respostas a chegar ao 911-978. Vamos ler aqui, vou ler a do Pedro. Bom dia, Leonor, espero que estejas bem. Estou sim, obrigada Pedro, espero que tu também. Olha, eu vi quase duas amizades acabarem por causa do jogo do Stop, lá está de novo, porque a minha filha estava a jogar em videochamada com as outras amigas, e então pelo que eu percebi, era só batota e pronto, a discussão, mas são crianças de 9 anos, passados uns minutos passou, ainda bem que passou, mas eu acho que o Stop já é complicado se estivermos todos juntos no mesmo sítio, porque é aquele stress de às vezes, se não estiver a sair logo a palavra, uma palavra com uma certa letra, tu passas à frente e depois voltas ali e depois ao mesmo tempo que estás a pensar, também estás a pensar, espero que aquela pessoa com quem eu estou a jogar não esteja já a acabar. Mas, por via chamada, há todo um novo fator, que é delays. É muito mais complicado e muito mais fácil também de fazer batota. Portanto, olha, para mim, Pedro, não seria uma forma de jogar. Vamos aqui ver o Andreia, que diz, boa tarde, Leonor, o videojogo Overcooked é um que acaba com relacionamentos. É um jogo cooperativo de cozinha, não tens que fazer e entregar pedidos, tem uma boa missão. Obrigada, Andreia. Sei bem qual é que é este jogo. Gosto muito de jogar este jogo, mas não sou incrível. Basicamente, para ti que podes nunca ter jogado Overcooked, há duas pessoas, portanto, tu jogas tu e uma pessoa da tua equipa. E tem vários pedidos num restaurante. Bem, a André explicou bem, não sei porque estou a explicar de novo, mas há vários pedidos num restaurante e vocês têm de ajudar-se mutuamente. Ou seja, um está na estação, imagina, dos molhos, e o outro está na estação, sei lá, do peixe, e é peixe com molho. Então tu tens de preparar o molho a tempo da outra pessoa estar a preparar o peixe. Enfim, é um jogo de cooperação e às vezes há um que está a trabalhar muito bem e o outro não está a ter nada pronto. E eu normalmente sou a segunda pessoa, aquela que não tem nada, nada pronto. Mensagens a chegar ao WhatsApp, mais mensagens, Rafael a dizer só pode ser o bate-pé, que eu acho que é um jogo que se está a perder. Eu acho que o bate-pé era mais millennials. Bem, e agora, Rafael, não te quero nada chamar velho, muita atenção à tua mensagem, à tua foto de perfil, mostra bem que és um jovem, mas eu acho que está a deixar-se para trás esses jogos. Ou então, será que sou eu que estou só a crescer e que já não jogo? Não faço ideia. Olá, o meu nome é Catarina, primeiro tudo dizer que amo a Cidade FM, obrigada Catarina, e respondendo à pergunta, o jogo mais provável para nos chatearmos com os nossos amigos é o verdade ou consequência. A verdade pode doer. Ui, mas então nesses casos em que a verdade pode doer é pedir uma consequência, não é? Bem, eu nunca, é assim, se me fizerem perguntas e se a resposta for dolorosa, eu sei, eu ainda estou a aprender, eu um dia vou ser diferente, mas para já, eu não sei se sou 100% sincera. Assim, nestes ambientes de amigos ou de coisas, sei lá, um amor não correspondido, alguém gosta de ti e tu não gostas, não vamos bem. Se for um amigo de longa data, é ignorar. Não vamos sequer tocar nisso. É estranho. BTS, Consume.

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3: Diferente. Diz o Inácio. Bom dia, Leonor. Para mim, o jogo que já me tirou do sério é na consola de jogos de futebol. Já andei à porrada com o meu irmão após este episódio. Nunca mais tive a consola. Este é um. E há um outro jogo, que não é de consola, não é um videojogo. Código Secreto, esquece. Depois, quando é homens contra mulheres, uau, só discussão, até casais, amigos discutem. Para ti que estás aí desse lado e que não sabes, podes não saber o que é o Código Secreto. É um jogo em que há vários cartões com palavras. E repara, imagina, eu e tu somos uma equipa e temos três cartões com a palavra vermelho, bandeira e, sei lá, cereja. E o objetivo é que eu consiga dizer uma palavra que te faça adivinhar que estes cartões, com estas palavras que eu acabei de dizer, são os nossos cartões. Neste caso, eu tenho vermelho e tenho bandeira e dizia um país que tivesse uma bandeira vermelha. Por exemplo, eu não sei se estou a ser clara, mas basicamente é isso. Temos de adivinhar que palavras é que pertencem a uma equipa e que palavras é que pertencem a outras. Eu gosto muito do Código Secreto, é capaz de ser dos jogos que eu gosto mais. E sim, também já discuti a jogar Código Secreto, portanto, Inácio, não estás errado. Diz o Miguel Pacheco: bom dia, Leonor, boa sexta-feira. O pior jogo para acabar com as amizades, lá está, é o Uno. E, exato, e há pouco o Miguel tinha-me dito que o Monopólio, de facto, é um jogo que faz as pessoas ficarem chateadas umas com as outras quando paras ali na casa que um amigo comprou, etc. Eu disse que não jogava há muito tempo e diz-me o Miguel, por isso mesmo é que mantens as tuas amizades. Talvez, talvez. E por isso é que se calhar também não me apetece muito jogar Monopólio, porque gosto dos meus amigos. E é um jogo infinito. Demora muito tempo. Eu acho que o meu problema com o Monopólio é esse. Sérgio diz: boa tarde, um jogo que acaba com amizades é o Uno. É horrível faltar uma carta e jogam todos uma mais quatro cada um. Lá está, regras que para algumas pessoas não valeriam. Há pessoas que dizem que jogas um mais 4, acabou-se, vais buscar mais 4 e que não acumula. Não é 4, mais 4, 8, mais 4, 12, mais 4, 16. Há pessoas que não concordam com esta regra. Volto a dizer, é preciso alguém que venha pôr ordem nisto e que me explique e me indique mesmo onde é que está o manual das regras. Eu gostava, sinceramente, de ver. Era aquilo que eu estava a dizer há bocado. Reúnam-se na Assembleia, políticos do nosso país, ok? E digam, é o quê? Quando se diz Uno e alguém diz corta, quantas cartas é que se vai buscar? Porque há pessoas que me dizem que se vai buscar uma, há pessoas que me dizem que se vai buscar sete. Eu não sei, era isto que eu gostava de ver respondido, muito sinceramente. Portanto, começa a ser difícil. Começa a ser difícil porque eu depois sinto que de cada sítio, de cada lugar com que eu jogo, ou seja, jogo com uma pessoa que é daqui, jogo com uma pessoa que é do Porto, há regras diferentes. Às vezes até em cidades ao lado há regras diferentes, quanto mais Porto e Lisboa. Pictionary, sem dúvida, diz o Diogo: quando não acertas na mímica do parceiro. E este é sim o tipo de jogos em que tu tens de ter química com a pessoa da tua equipa. Tens de ter química. E a mímica pode não ser, às vezes, uma mímica muito óbvia aos olhos das outras pessoas. Tu podes usar mímica com alguma coisa, olha, uma private joke que tenhas com os teus amigos. Eu às vezes faço isto, o jogo que provoca aqui mais fins de amizade. Obrigada a toda a gente que me respondeu no WhatsApp da Cidade FM, é o 911-911-978. Entretanto, é meio-dia.
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Tinha sentido tocar na Cidade FM. Boa viagem, obrigada por estares aí desse lado. O meu nome é Leonor Carvalho, é comigo que contas até às 4 da tarde. Por agora, para taxar com o Benson Boone em Beautiful Things, ele que ganhou pelos American Music Awards a digressão revelação deste ano com a sua American Heart Tour. Beautiful Things, para ouvires então agora, mas só se quiseres. 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

As and Tricks com Golden Tocar na Cidade FM. Boa viagem, uma ótima sexta-feira. Estás comigo e estás muitíssimo bem, Leonor Carvalho, a fazer-te companhia por aqui até às 4. Já daqui a pouco, e se fores millennial, então pode bater-te mais do que a mim, por exemplo. Mas há documentário sobre os dramas daquelas boys bands que marcaram todas as pessoas dos anos 90 e, portanto, falamos disso já daqui a pouco. Antes disso, há a Ray com esta música que faz parte do seu segundo álbum de estúdio. This Music May Contain Hope. Ouves agora Where Is My Husband?

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6: Uma ótima sexta-feira ao som da Cidade FM e obrigada por estares aí desse lado. O meu nome é Leonor Carvalho, faço-te companhia por aqui até às 4 e se estás a par, se não estás dentro de uma gruta, se não vives numa gruta, saberás que temos já álbum novo de Richie Campbell para ouvir. Saiu Elephant in the Room hoje, 29 de maio. Falamos disto já a seguir ao Bruno Mars, que te traz I Just Might. Faz parte de The Romantic, o seu quarto álbum de estúdio. Ele já tem uma rua em seu nome em Las Vegas, Bruno Mars Drive, já reconhecida pelas aplicações oficiais de GPS.

0: Bruno Mars com Edge Smiles a tocar na Cidade FM, 10 minutos da 1 da tarde. O meu nome é Leonor Carvalho, conta comigo por aqui até às 4 da tarde.
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0: E como disse há pouco, hoje é um dia bom, depois de 3 anos, mais de 3 anos, porque se bem me lembro, Heartbreak and Other Stories foi lançado em março de 2023, tinha sido o último álbum de Richie Campbell, eis que hoje, 29 de maio de 2026, chega-nos Elephant in the Room, um álbum que já ouvi de uma ponta à outra, foi hoje a minha companhia de casa para a rádio, e por isso é que por ter ouvido apenas uma vez, ainda não sei bem confirmar. Mas sei que até agora a que mais gosto é esta. From Morning. Claro que pode mudar, mas é isto. São 44 minutos de álbum, portanto, está incrível. 14 músicas, das quais já conhecíamos algumas. You, por exemplo. Fuck Up and Makeup. E esta semana também, aliás, ficou disponível no YouTube um documentário com o mesmo nome. Aliás, eu diria que este nome, o nome deste álbum, é o nome mais literal de sempre. Richie Campbell tinha anunciado duas exibições exclusivas de um documentário, esgotaram em poucos minutos, e ficou disponível na quarta-feira, dia 27 de maio. Basicamente um documentário que retrata a vida de Richie Campbell ao longo dos últimos 3 anos, acompanha o processo, aliás, criativo do álbum, onde Richie Campbell aborda a fundo, e pela primeira vez, na verdade, nunca tinha bem explicado e falado disto, a sua ligação de longa data à Jamaica. Sempre suscitou curiosidade a várias pessoas e deu até origem a inúmeras versões de uma história que é contada agora na primeira pessoa em Elephant in the Room, e daí eu dizer que este nome é muito literal, porque de facto para muita gente o elefante na sala era o facto de Richie Campbell ser um português branco, como disse o próprio, a cantar muitas das vezes num dialeto que não é, aliás, a cantar num dialeto que não é o seu de origem, e daí esta história ser agora contada na primeira pessoa. É um documentário que está disponível, como disse, no YouTube desde quarta-feira, e este álbum está, olha, um grande álbum. Vai ser, é isto, vai ser a minha próxima, vai ser a minha playlist dos próximos dias, de certeza. Ainda não tenho também grande coisa para dizer, a sonoridade entrou-me logo, mas isto, o Richie Campbell é dos artistas que eu sinto que entra mais facilmente e mais rapidamente, portanto é isto, sinto que tenho de ouvir mais e mais e mais para saber o que dizer acerca deste Elephant in the Room, mas que está incrível, está, e está também desde hoje já disponível em todas as plataformas. Esta que pus agora foi From Morning, a minha preferida até à data, se bem que isto é muito frágil, isto pode mudar e é provável que mude. Farruko com Pepa já a seguir, também Alex Warren traz-te Ordinary, é só se quiseres.

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1: Boa sexta-feira ao som da Cidade FM e obrigada por estares aí desse lado. O meu nome é Leonor Carvalho, faço-te companhia por aqui até às 4 da tarde. É com isso que podes contar, mas também podes contar com outra coisa. É que sendo sexta-feira já sabes o que é que não falha. 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

0: segue. Podes ouvir Bad Bunny com Debbie Tirar Massa. Voltas também Internet Money, Gunny Don Toliver. Chegam com Lemonade, é só se quiseres.
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0: Faz-me sempre lembrar o meu processo de carta de condução, porque no meu exame de condução tocou esta Lemonade de Gana com Don Toliver aqui na Cidade FM. Boa viagem e uma ótima sexta-feira. Até às 4, sou eu que te faço companhia, Lídia Carvalho. Já daqui a pouco temos muita coisa para falar. Um bar em Praga é o assunto do momento, porque, repara, eu acho que beber shots já é uma coisa que é dolorosa. Baterem-te na cabeça enquanto isso acontece não faz qualquer sentido. Pagar por isso está tudo maluco. É já daqui a pouco que te explico tudo. Fica por aqui. Antes disso, festa do Big G com Me Postou no Daily.
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0: Boa viagem, obrigada por estares aí desse lado. O meu nome é Leonor Carvalho, contigo até às 4 da tarde.
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0: Como disse há pouco, este de que te falo agora é um conceito inovador. Um bar em Praga, na República Checa, na capital da República Checa, tem aqui um conceito inovador, mas que eu não sei se faz assim tanto sentido e sei que eu não experimentaria. O conceito é este. Imagina, uma fila de turistas a esperar junto ao balcão enquanto alguém coloca um capacete militar na cabeça. Segundos depois, leva uma pancada com um pau de madeira, o cliente, pancada dada por quem trabalha no bar, bebe um shot e prepara-se para a ronda a seguir. Esta experiência já se tornou uma das atrações virais da noite. Há milhares de pessoas a pagar, aliás, para sair do bar com, enfim, um certo nível de concussão. À partida, poderá ser isso. É, localiza-se mesmo no centro histórico, é completamente turístico. É mesmo daqueles sítios, olha, vi no TikTok, vou experimentar. E por causa deste desafio, o desafio no fundo é beber shots enquanto os funcionários acertam no capacete dos clientes com objetos cada vez mais inusitados. Como é que eu vou te explicar? Já é complicado. Ou seja, a cabeça só de si já tem de lidar com um shot, que não é nada amigável, ok? Sabemos todos essa experiência, enfim, se fores uma criança não sabes, e ainda bem, não é suposto que sim. Mas sabemos todos o quão temos de lutar, às vezes, contra os demónios da nossa cabeça para nos aguentarmos com um, dois shots. Agora, com pessoas a martelar na minha cabeça, não preciso. E agora, o mais chocante. Paga-se 24€ para ter esta experiência. O que é isto? E é depois, é por estas razões que eu desconfio sempre de que a vida está difícil. Porque, ok, claro que a crise da habitação, as casas estão caras, mas será que estão para toda a gente? Mas será que está toda a gente a passar dificuldades? Não me parece. Porque as pessoas, se têm dinheiro, se têm 24€ para dar num bar em Praga, para levar na cabeça, literalmente, ok? Para levar com paus na cabeça enquanto bebem shots, eu pergunto-me, quais é que são as dificuldades económicas? Não estou a perceber. Portanto, olha, era mesmo o meu não. Se ouviste e ficaste tipo, bem, estou ainda com mais vontade de ir a Praga. Boa, estás sozinha. Nesta não te acompanho. Não gostava, não alinhava, ia-me zangar. Imagina, entras no bar e não saberes o que é aquele conceito e começam-te só a bater na cabeça. Meu senhor, está tudo bem, tem-me um livro de reclamações, por favor. Ele, não. Isto faz parte aqui do tratamento, desculpe. Deve haver algum indicativo, alguma placa a indicar alguma coisa à porta, espero eu. Doja Cat e Cisa para já com Kiss Me More. Logo a seguir, Digitelli e Whipped Gang. Ouves Álcool e Prazer.

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3: Gatina, sou grande no amor a tocar na Cidade FM, aqui um bocadinho depois das 2 da tarde. Obrigada por estares aí desse lado até às 4. Já sabes que é comigo que contas, Leonor Carvalho, e podes contar também com o novo álbum de Chiquitina que sai já este ano. Vai ter o mesmo nome que esta que acabaste de ouvir. Aliás, esta música fará parte deste novo álbum. Também Vícios e Pressinhas, os singles até agora já revelados deste novo trabalho de estúdio. Não temos data de lançamento marcada, mas sabemos sim que teremos novo álbum ainda este ano, isso é certinho. Até às 4 da tarde, conta comigo. Já daqui a pouco o Prof. Jam com Sozinho. Antes disso, Zarco e Latte. Este é 1, 2, 3.

Relíquia do 2T a tocar na Cidade FM. Boa viagem, obrigada por estares aí desse lado. O meu nome é Leonor Carvalho, contigo até às 4. E se chegaste agora, esperam-te 15 minutos de música. A seguir arranca os vizinhos com Pôr do Sol. A seguir, Karol G e Nicki Minaj, David Thames com Rain Dance e muito, muito mais à tua espera, só se quiseres. Fui até.

0: Topo com MC Livinho, montagem na imaginação. Acabou de tocar na Cidade FM, 2:03 PM. Meu nome é Leonor Carvalho e chegou aqui uma mensagem muito querida ao WhatsApp da Cidade FM. Vamos ouvir, é do Filipe.
1: Olá, Leonor. Olá,
0: alô.
1: Filipe, de Leiria. Quero mandar um abraço, desejar um bom fim de semana e sejam felizes, façam por ser felizes. Beijinhos, Filipe Carvalho, Leiria.
0: Bela mensagem, Filipe, obrigada pela tua mensagem. É um bom recado para sexta-feira, é fazer por ser felizes, porque depende de nós. Há coisas que nós queremos que não dependem. Há oportunidades, há, sei lá, surpresas que não dependem. Há fatores que não dependem, mas os que dependem, façamos por eles. Bela, e para já, quando eu tinha sentido, é para ouvires, mas só se quiseres.

Alex Horn com Ordinary tocar na Cidade FM. Ele que está na estrada com a digressão Finding Family on the Road até setembro e toca aqui na Cidade FM também. O meu nome é Leonor Carvalho, entramos juntos nesta última hora de emissão. Para já deixo-te com o Escalema e Delcinho. Chama-se Leva Tudo, para ouvires agora, mas só se quiseres.

É para esquecer a tocar na Cidade FM. Boa sexta-feira e obrigada por escolheres a Rádio Jovem número 1 do país. Até às 4 faço-te companhia por aqui, Leonor Carvalho. E entretanto arrancam também 15 minutos de música seguida. Começa o Plutónio com esta Interstellar, faz parte de Carta de Alforria e é uma das que podes ouvir também na Cidade Hip Hop. 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
3: A chegar por agora. Ficas a saber que o próximo sorteio do Show Me The Money acontece no dia 19 de junho. Atenção, ok? Podes apontar já na tua agenda. É quando regressa ao Show Me The Money. Ele que vai só ali apanhar um bronzinho já volta. E o prémio vai ser de 40 mil euros em cartão. E houve uma alteração. Os sorteios vão passar a ser entre as 2 e as 3 da tarde com a Vera Fernandes. Mas entretanto, podes participar. Ele foi ali bronzear-se, mas está sempre atento às tuas mensagens que podes enviar para o 68900 com a palavra VENCER. Cada SMS custa um euro é mais IVA e claro que quantos mais enviares, mais hipóteses tens de ganhar. Ainda por cima, o grande jackpot é de 40 mil euros em cartão e tu podes ser a próxima Olga. Eu sou a Catarina Silva, por aqui até às 8 da noite contigo nesta tarde livre, 16 e 16. Pede um desejo. O meu desejo era ganhar estes 40 mil euros. Eu não posso, mas tu podes.

0: Mas pode tentar.
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0: a tocar aqui na tua Tarde Livre. Estás comigo, Catarina Silva.
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0: E também com os meus grandes ouvintes. Afinal, não estão todos na praia. Temos aqui mensagem da nossa Carol, que está sempre aqui a dizer: olá, não estou na praia porque vim com o meu avô trabalhar, mas queria estar lá. Já a nossa Sónia está à espera da filha. Ela diz: boa tarde, Catarina Silva, tudo bem? Neste momento estou em Algés, à espera da minha filhota Núria. Beijinhos e boa emissão. O nosso Pedro Teixeira também já cá está. Aliás, já estão cá muitos, muitos ouvintes. Por isso, olá a todos e espero que estejam muito, muito bem. Eu só de pensar que para a semana vou de férias, estou muito feliz. Triste, obviamente, por saber que vou estar longe de ti, não é, meu caro ouvinte? Sabes como é que é? Mas também estou muito feliz porque não tenho férias desde janeiro e estou a precisar muito! A nossa Núria também diz: olá, Cat, cá está. Já cá está também reunida. Obrigada a todos, já estão aqui ligados à Tarde Livre. Faço companhia até às 8 da noite. E agora o som de Bad Bunny. Esta chama-se Nueva Yol. Isso era mesmo de boa música que estavas a precisar para esta tarde de sexta-feira. E tu fizeste muito bem em ligar-te aqui à tua Tarde Livre. E não te esqueças também que podes sempre ouvir-me em podcast, a mim e ao João, através do Rail. Está lá tudo e mais alguma coisa. Boa viagem!

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2: Acabaste o Grupo Fantástico, o Pedro Sampaio, consequência feiticeira, a tocar aqui na tua Tarde Livres.
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2: E espero que estejas muito bem desse lado nesta sexta-feira super, super quente. Eu confesso que hoje já meti protetor solar na cara. Eu sei que nós devíamos meter todos os dias, faça chuva, faça sol, como se diz, mas hoje meti, sim. Hoje não está mesmo para brincadeiras, portanto, se tu andas na rua, proteste, está bem? Agora o som de Malfadão 3, Xamã, Gus e Neobits, bora!

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0: Tenha uma ótima sexta-feira.
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0: Estás comigo, Catarina Silva, e estás tu muito bem. Hoje é só comigo e também contigo, que estás aí desse lado. Já sabes, podes sempre enviar mensagem para o nosso WhatsApp.
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0: Agora, se estiveres no carro, das boleia a DJ Perez com esta Sailor Song. Logo depois tens Chico Tatina com Sou Grande no Amor. E muito, muito bem, estás aqui na tua Cidade FM e estás tu muito bem.

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1: Boa viagem comigo, Catarina Silva.
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1: Está na hora de irmos às notícias com o nosso Ruben Mateus.
2: Magazine. Em todo o lado, ao mesmo tempo. No nome de edifícios, no nome de barcos e agora numa nota. Está a ser preparada uma nota de 250 dólares com a cara de Donald Trump. Nos Estados Unidos é proibido ter notas com a cara dos presidentes que estão a presidir, mas Trump pretende mudar isso e a proposta de lei já está no Senado e no Congresso. A imagem de Trump nesta nota é justificada com a celebração dos 250 anos da independência dos Estados Unidos. E o presidente norte-americano quer que a nota circule por todo o país. Dentro de duas semanas, Trump vai celebrar o aniversário na Casa Branca e com direito a uma noite de combates. 6 combates de UFC vão acontecer na residência oficial do presidente dos Estados Unidos, com esta festa a poder custar qualquer coisa como 60 milhões de euros. Proibir as redes sociais a menores de idade não é suficiente. O alerta é deixado pelas Nações Unidas, que pede medidas para acabar, por exemplo, com o scroll infinito. O scroll que nunca mais acaba. E as notificações também constantes que levam que os jovens acedam várias vezes às várias redes. Cada país é livre para decidir de que forma as redes sociais são usadas pelos mais jovens. E nos e-mails? O Gmail está a pensar reduzir o armazenamento gratuito na cloud, dos atuais 15 GB para 5 GB. Esta ideia é avançada pela Android Authority, com a Google, que é a dona do Gmail, a garantir que estão a ser feitos testes neste sentido.
1: Obrigada, Ruben Mateus. Tu que estás aí desse lado, é continuar?
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1: Eu sou a Catarina Silva e daqui a pouco tens os BTS com Swim. Por enquanto são os vizinhos com pôr do sol e atenção, atenção, que durante esta hora vou precisar de ti no nosso WhatsApp 911 911 978. Fui até

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3: Desculpa a todas as pessoas que não estão de férias, não vão de férias brevemente. Peço imensa desculpa, ok? Eu peço imensa desculpa. Mas eu vou de férias para a semana e eu já não vou de férias desde janeiro. E eu nunca estive tanto tempo sem ir de férias e têm sido meses muito, muito caóticos, com imenso trabalho. E eu pensei assim, ok, quando é que foi a última vez que os meus ouvintes foram de férias? É isso que eu quero saber. Diz-me através do nosso WhatsApp 911-911-978. E para além disso, quero saber se foste ou não para algum lado. Isto porquê? Porque eu sinto sempre um pequeno julgamento por parte das pessoas quando eu digo que vou de férias e não vou para lado nenhum. Tipo, fico em casa. É sempre um choque. As pessoas ficam tipo, uou, uou, uou, uou, mas tu vais de férias e vais ficar em casa, buu. Eu adoro. Eu pago a minha casa, estou a perceber? Tipo, eu pago a minha casa e nunca estou em casa. Porque estou sempre fora, de manhã à noite. Por isso, claro que eu adoro ir de férias e poder ficar em casa. Ainda por cima, eu queria mesmo que estas férias fossem mesmo para descansar. E eu sinto que se fosse fazer uma viagem, fosse para algum lado, eu não ia conseguir ter esse descanso que eu preciso neste momento. Por isso, estou muito feliz por não ir para lado nenhum. Portanto, diz-me também através do 911-911-978 quando é que foi a última vez que estiveste de férias e se foste para algum lado ou não. E se és de que lado é que estás, não é? Das pessoas que julga quem tira férias e não vai para lado nenhum, ou se és a pessoa como eu, que às vezes tira férias e não vai mesmo para lado nenhum. Por enquanto é o Antídoto com Grelo, com esta

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3: Todos os meses, que não aproveito enquanto estou a trabalhar. Então sabe muito, muito bem. Temos aqui mensagem também da nossa Alice Silva, que diz: Alô, cidade, eu em março fui de férias, mas fui até Miami. E amei, bom fim de semana. E de acrescentar também que desde agosto costumo ir todos os anos para a Penha da Pera. Beijinhos, ai, adoro. Temos o nosso Marco Nunes, que foi de férias em março e foi para Paris. Temos aqui também mensagem da nossa Maria Madalena. Helena, última vez que estive de férias foi na Páscoa, ando na escola. Pois, que anda na escola está sempre um bocadinho mais limitado aos períodos escolares, não é? Mas tu diz-me através do nosso WhatsApp 911-911-978 quando é que foi a última vez que foste de férias e se foste para algum lado. E se és como eu, se também gostas de tirar férias para ficar em casa, ou se para ti férias é sinónimo de ir sempre para algum lado. Por enquanto, se é Somber com Back to Friends, logo depois Lonely Johnny com Plutónio com música 25 de Abril. São neste momento 17h17, pelo menos aqui no relógio do estúdio. Por isso, bem-vindos, beijinhos e até já!

0: Chama-se I Adore You. Boa viagem, uma ótima sexta-feira. Como é que estamos? Aí desse lado.
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0: Eu sou a Catarina Silva, por aqui até às 8 da noite contigo e também com os nossos grandes ouvintes. Espero que estejas a ter uma ótima sexta-feira. Daqui a pouco chega Bruno Mars com I Just Might. Também é psiquiatra no Cris com Tipo Gin. Ainda Olivia Rodrigo com música nova, chama-se Drop Dead. E não te esqueças que podes também passar pelo nosso Rail para ficares a par de toda a nossa playlist e muito mais. Olha que no Rail há mesmo tudo para todos.
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Acabaste de ouvir uma das minhas favoritas, Ray com Raise My Husband. E será que ela já encontrou o marido dela? Eu não sei, mas gostava que sim. Eu adoro mesmo este som. Daqui a pouco chega o Will com Coração de Gelo. Por enquanto é o DJ Malvado como solo para animar. E para entrarmos nesta vibe de fim de semana, não sei se estás ou não, mas se não estiver, está na hora. Ok? Está na hora de entrar na vibe. Bora, ainda por cima está um tempo inacreditável. E esta noite, prometo.

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10: Obrigada por estares desse lado. Estás comigo, Catarina Silva.
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10: Isso era mesmo de boa música que estavas a precisar, então chegaste no momento certo. És agora Wiz the MC com Show Me Love a tocares na tua Cidade FM. Daqui a pouco veio que também Ariana Grande, Justin Bieber, Loner Johnny. Olha, e já agora obrigada por me estares a dar boleia a mim. Faço companhia até às 8 da noite. Eu gostava de te ajudar, sei lá, olha, com a gota, não é? Mas está difícil para todos. Por isso, olha, tenho uma playlist em troca. Acho que é justo.

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quiseres ficar a conhecer um bocadinho melhor, podes passar pelo meu Instagram, @suacatrinasilva, e assim sempre podes ficar a conhecer pelo menos a cara, não é? Da voz, desta voz. Não sei como é que me imaginas, olha, se também não. Olha, é melhor nem ires ver. Imagina que tens assim uma boa ideia. Uma boa imagem e um respeito. Depois podes cair lá e pronto, podes te iludir, não é? Como eu não quero que isso aconteça, olha, fica só na imaginação. Daqui a pouco chegam os vizinhos com casal para esquecer. Por enquanto é o Pedro Sampaio com Marina Sena, com esta escada do prédio, e é o som desta que eu te digo, um belo.

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1: Boa viagem com a Cidade FM e agora lá te trago mais uma teoria, não me chamasse eu, Beatriz Pinto. Mas pronto, eu não sei se isto acontece a toda a gente, eu acho que sim, mas sempre que eu vou viajar, entro, aliás, em modo trapos. Passo a explicar, eu vou apanhar um avião no domingo, bem cedo, madrugada, já agora, eu sei que não me perguntaste, mas aqui estou para te dizer. Até lá, a minha missão é não tocar na roupa boa, percebes? Não vou sujar roupa que quero levar, portanto, está toda dobradinha a roupa que eu quero usar.

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3: Até lá a parecer que fui expulsa de casa. Que não tive tempo de me vestir, mas compensa. Juro que compensa. A verdade é que depois, quando eu chego ao destino, abrir a mala é como abrir uma loja de roupa só para mim. De repente tenho opções, tenho estilo, tenho cores. Já nem me lembrava, quando estou lá, já nem me lembro do zombie que eu fui em Portugal. E isso é um problema. Quer dizer, não é. Não é um problema porque tinha que ser um zombie, por isso ainda bem que eu não me lembro. Ai, aviso-te já. Fica aqui também esta dica. Se te cruzares comigo na rua até domingo, não é desleixo, ok? É estratégia.
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1: E bem, eu estava eu muito bem na minha vida quando o meu namorado me manda uma notícia sobre um jogador de futebol que jogou com ele e o meu peixe caiu. Drop dead, não é Olivia Rodrigo, sou eu mesma, Beatriz Pinto. Fiquei chocada porque, aparentemente, este jogador passou de 4 mil seguidores para 1 milhão e meio. Estamos a falar de Tim Payne, defesa da Nova Zelândia, que tinha uns simpáticos 4 mil seguidores no Instagram, até que um influencer argentino decidiu procurar o jogador menos famoso do Mundial deste ano, de 2026. O influencer encontrou Tim Payne, fez um vídeo a dizer: malta, bora tornar este homem famoso, e a internet fez o que tinha a fazer. E até te vou dizer mais, este influenciador argentino fez uma música para Tim Payne.

Meu Deus, o resultado desta brincadeira é que em 24 horas Tim Paine já tem 1,5 milhão de seguidores. Isto é uma loucura. Eu fico fascinada porque isto prova que vivemos numa era completamente caótica. Tu podes treinar futebol a vida toda, ganhar campeonatos, taças, trabalhar anos e nada. Ou então basta um influencer argentino

0: Team Pain, te amo.
1: Todo mundo grita su name.
0: Mas o melhor, ou seja, a melhor parte é imaginar o próprio Team Pain, não é? O homem provavelmente estava só a comer cereais. E, ah, porque os jogadores de futebol não comem isso. Comem, comem muita porcaria. E provavelmente eu estava a comer. Não são todos, atenção, mas alguns comem. Ok, aí eu vou-me calar. O que eu quero dizer é que este homem provavelmente estava a comer cereais com leite em casa, tranquilo, e de repente, toma, mais de 1 milhão de notificações. Eu pergunto-me, será que algum dia alguém...

0: a fazer uma música para mim. Tipo, não sei, realmente o meu nome não dá para brincar. Olha, enfim.
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Beleco, não tinha sentido, mas tem muito sentido. Estás por aí, boa viagem. 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E com isto quero dizer, olha, a cidade latina, a cidade de funk, a cidade hip hop, há para todos os gostos. Portanto, pois não digas que não sou tua amiga. Estás na Cidade FM, estás muitíssimo bem. O meu nome é Beatriz Pinto, a tua companhia até às 10, por aqui seguimos com muito boa música. De Canadá tens Carol G para ouvires Consciente, e se houver conhecido também Dolce a passar por aqui com Anxiety. Mas agora ficas bem entregue, vague.

Chama-se Hate That I Made You Love Me e já está oficialmente disponível em todas as plataformas. E vou dizer uma coisa, isto não é só uma música nova, isto é o início de uma nova era de Ariana. Esta música... ai... sem palavras. Esta Hate That I Made You Love Me faz parte do novo álbum dela, Petal, que sai em julho, e pelo que já se ouviu, estamos numa vibe mais emocional, mais íntima e meio coração partido. Quem te fez mal, Ariana? Conta-me. Os fãs estão loucos a dizer coisas do género, isto mudou a minha vida, e eu percebo, porque ela tem este talento raro de fazer músicas tristes que nos fazem querer olhar pela janela do autocarro como se estivéssemos num videoclipe. E não me digas que nunca fizeste isto. Eu não caio nessa. Porque, entretanto, os fãs também já estão a tentar perceber sobre quem é que é a música.

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Patchol e dois Zedinis pela Cidade FM e pelo baile na cidade. Atenção a concertos, ainda há pouco falámos do concerto de MC Jacaré no Monsanto, dia 6 de agosto, com I Love Baile Funk, mas agora tenho a dizer-te que Nanda Tsunami, que é uma das nossas coqueluches, somos muito fãs aqui pelo baile na cidade, temos passado imensas músicas, aliás, novidade para ouvir agora mesmo, vem a Portugal 26, 27 e 30, Porto, Lisboa e Faro, tudo isto em junho, informa-te dos concertos e para ouvir, ouves aqui pela Cidade FM. Nanda Tsunami, Putinho Piru Rodado, é para ouvir.

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sabe sempre bem ouvir Cafuné pelo Baile da Cidade. Boa noite e grande fim de semana para ti. No funk há muitos cantores, há muitos funkeiros, há muitos MCs, mas depois há uma espécie de realeza. A realeza, o rei disto tudo, chama-se MC Livinho, que aqui se junta a MC Pedrinho, Pereira DJ e ainda DJ JB Mix. A música chama-se Saudade de Sentir. No fundo, no fundo, vamos conhecê-la por Se Prepara 3. Para ouvir agora pelo Baile na Cidade, já a seguir, MC Menocá.

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3: E, mas a verdade é que em breve vamos vê-lo em cima de um palco. Estou a falar de Pedro Sampaio. Já a seguir aqui a colaboração com Melody. Jet Ski a tocar pelo baile na cidade. Ele vai estar em concerto em Portugal. Está quase a acontecer. Antes ainda, PK com Anchieta e 2Z Diniz. Se não conhece esta música, chama-se Deusa. É para ouvir agora pelo baile na cidade. Faixa Zen. Isto é daquelas que vale a pena guardar. Boa noite. Bom fim de semana.

bom fim de semana hoje? Ainda não? Ainda não te cruzaste com ninguém que tenha tido essa simpatia? Então aqui vai da minha parte um bom fim de semana para ti. Aproveita muito e aproveita também o baile na cidade que ainda tens pela frente e a Cidade FM que está sempre aqui a trabalhar para ti. Eu volto à Cidade FM na próxima sexta, às 11 da noite. Até lá podes passar por raio.pt e checar os podcasts do baile na cidade. Tens muitos programas para trás, por isso estejas a arrumar casa, estejas a estudar, estejas no carro, clica no play e estamos lá para ti. Sequência de Câmara Lenta, já a seguir a Sina de Ofélia de Luísa Sonza e ainda há muito baile na cidade pela frente. Tchau, tchau e mais uma vez, bom fim de semana.